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2: Marília. Ai, loirão. Vamos judiar desse povo.

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0: Bem-vindos à emissão de quarta-feira, 27 de maio de 2026. 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
0: Vamos então para a nossa atualidade informativa, hoje também na página do Correio da Manhã. Escândalo no Ministério da Administração Interna. Ora, os escândalos não param, são sucessivamente descobertos, e mais um escândalo na adjunta de ministro que tenta esconder os anexos do Siresp. Ora, como não houvesse sirenes, não é? Ora, também em Faro, o hospital recusa grávida porque não ligou para a Saúde 24. Relatório sobre tempestades. António José Seguro arrasa cultura de improviso. 13 detidos na operação da Polícia Judiciária. Funcionários fotografados a receberem envelopes de dinheiro. Ora, notas, refeições e outros pagam corrupção nas águas de Gaia. Até um frigorífico de 390 euros foi moeda de troca no esquema. Ora, o crime não devia compensar, não é? Isto quer dizer tudo. Também músico de Porto Rico a fazer loucura na luz com concertos de Bad Bunny. Ainda também na página do Correio da Manhã hoje, em Coimbra, duas estudantes violadas na queima das fitas. Certificados de aforro, guerra volta a aumentar juros. Cidade mais cara, o salário em Lisboa só chega para a renda da casa. E na capa do Jornal de Notícias hoje, também a dar destaque ao ex-diretor, que recebeu 1 milhão em obras feitas por trabalhadores da própria Águas de Gaia. E agora sim, era preciso investigar as Águas de Gaia completamente de fio a pavio para ver porque é que estavam, não é, a corromper. Ora, criou a empresa de fachada que não tinha pessoal nem meios para obter contratos entre o ano 2024 e 2025. A Polícia Judiciária deteve 13 pessoas, incluindo outros dirigentes. A empreiteiro gastou 6 mil euros em uísque. Coitado de fígado. Irmãos largados, também ainda na estrada pela mãe e padrasto que vão para a França. Cúmulo jurídico. Sucateiro do Face Oculta, mais próximo de sair da prisão. O Benfica, com cláusula de ética, mantém SAD e refém de Mourinho. Ora, no Porto, Pedro Duarte exige 12 milhões ao Estado e pede regionalização acelerada. E assim concluímos esta nossa primeira parte da atualidade informativa. Voltamos para a segunda parte, depois de escutarmos Michael Bublé neste Hollywood.
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0: Tido é devido, cá estamos então para fecharmos com a segunda e última parte da nossa atualidade informativa. Na capa do jornal O Público, Hora de Justiça, o Ministério Público pede que Ricardo Salgado não cumpra cadeia pelos crimes que praticou. É o Ministério Público que está, inclusivamente, a fazer este pedido. Juízes veem mais litígios na venda forçada de heranças indevidas. Na habitação, o Conselho Superior da Magistratura critica a proposta do Governo para colocar imóveis no mercado. Ora, a medida é debatida muito em breve. Em Espanha, a última rede de influências a pressionar Pedro Sánchez, regime especial que uma água de Gaia adjudicou negócios sem concurso. E que a capa do Diário de Notícias hoje também o destaque a ficar para o Médio Oriente. Diálogo prossegue debaixo do fogo com o Irão a acusar os Estados Unidos da América de violarem o cessar-fogo. Paula Santos, governo do PSD e CDS, tem opções políticas que são absolutamente retrógradas. É o que diz Paula Santos também numa entrevista hoje ao Diário de Notícias. Portugal entra em dias críticos de calor e área ardida. Já é o dobro face a maio do ano passado. Eurotaxe, taxa de pobreza de Portugal, interrompe descida que durava desde 2022. No Ciresp, Luís Neves afasta polémica da demissão de António Pombeiro. Na Justiça, presidente de Sintra faz queixa de Ana Mendes Godinho ao DIAP. E guerra, a Europa em alerta após ameaça russa sobre Kiev e aos países do Báltico. Assim concluímos a nossa atualidade informativa. Vamos escutar Bruno Mars nesta manhã de quarta-feira.
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0: E hoje no nosso palco de recordações, com Fancy e o tema Bolero.

0: 9 horas 50 minutos e para ver Dona Aurora Correia, que a sua mensagem chegou através da filha, e vamos então passar aqui também o tema de Tony Carreira, Ternura, que aproveito para lhe dedicar a si, Aurora Correia, assim como para todas as colegas de trabalho, com um ótimo dia, uma grande quarta-feira.
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monitoriza o seu diálogo interno. Não seja demasiadamente duro consigo mesmo. Seja o seu principal aliado. Tente não culpabilizar-se, mas sim responsabilizar-se pelas ações que possam melhorar o estado em que se encontra. Se a sua voz crítica negativa ecoa na sua cabeça, orientando os seus pensamentos de forma destrutiva, promovendo sentimentos negativos, certamente não ajudará em nada. A autocrítica é uma armadilha na qual facilmente caímos, pois facilmente associamos os nossos comportamentos à nossa identidade pessoal. O nosso maior poder está na relação que estabelecemos connosco e na forma como estruturamos o nosso diálogo interno. Pense nisto e seja feliz.

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Amaro, o nosso convidado que abriu também parte desta primeira parte da segunda hora. Ficamos com Miguel Araújo e este tema Saudades, que é interpretado em conjunto com os 4 e meio.

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0: 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Bem-vindos à terceira e última parte do É Natural Naturalmente. Nesta manhã de quarta-feira, vamos então disponibilizar o nosso telefone, o 255-539-098. Tem um custo para a rede fixa nacional. Está disponível também o nosso Facebook com a imagem do programa É Natural Naturalmente. E nessa imagem, no Facebook da Rádio Marcoense FM, pode escrever nos comentários a sua dedicatória curta.
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2: Vamos então saudar a primeira ouvinte nesta manhã. Muito bom dia.
3: Bom dia.
2: Tenho o prazer de dialogar
3: com a Cristina Peixoto de Amarante.
2: E que vai selecionar uma música.
3: Sara Correia, Quero é Viver.
2: E vai dedicar também.
3: Vou dedicar para todas as minhas colegas de trabalho que se encontram a trabalhar em Sobretâmega, Mato de Canaveses. Há uma colega nossa que está em casa a recuperar de uma cirurgia, que é o Aquitas, um grande beijinho de todas nós. E para a minha filha, Ana Leonor, que se encontra a trabalhar em Amarante, com um grande beijinho da mãe. Para todos os ouvintes da Rádio Marcoense.
2: Em nome de todos, agradeço, retribuo para si, para os seus também, para todas as colegas. Uma boa quarta-feira, tudo bom? Muito obrigado, bom dia.
3: Muito obrigado, bom dia.

0: Regressamos ao telefone. Muito bom dia.
1: Bom dia, Sr. Raul.
0: E tenho o prazer de dialogar.
1: Com a Maria, em Vila Boa de Quires.
0: Que quer ouvir um tema ao seu gosto.
1: Sitãozinho chorou, se Deus me ouvir, se faz favor.
0: Vai dedicar.
1: Ao Sr. Raul e toda a sua família, com um beijinho também do mundo e muito respeito. Para a Dona Emília de Amarante, para a Dona Emília de Panafiel, para a Arcadine Palmatias, para a Helena e para a Isabel, para as minhas duas filhas, filhas e netinho e marido, para todos, vossa maravilhosa rádio, com um lindo dia de quarta-feira, com muita saúde, paz, amor e alegria. Tudo bom para si e para os seus. Para compras à maneira, visite loja em Pedemos Ferreira.
0: Para si e para os seus também, votos de uma ótima quarta-feira, com tudo de bom. Ficamos com o tema selecionado também de Chitãozinho e Chororó, esta dupla do outro lado do Atlântico, com o tema Se Deus Me Ouvisse.

0: 11:23, muito bom dia.
1: Bom dia, Sr. Augusto.
0: Bem, obrigado, assim espero, e tenho o prazer de falar.
1: Com Rosa Maria Loura de Paredes.
0: Dona Rosa, qual vai ser a música?
1: Vai ser de Numeira, O Homem Vestido de Branco.
0: Para dedicar?
1: Para dedicar ao André de Duas Igrejas, e Marisa, e para Matilde Ribeiro, para o Zé, e para a Catarina, para o Rafael, para a Dona Emília de Amarante, para a minha irmã Mena. Eu tenho de Vila Miá e a minha primeira linda. Tenho todos um dia feliz e posso ter Raul também. Eu compro da maneira, visitamos a loja e perdemos carteira.
0: Para si e para os seus, tudo bom também. Votos de uma boa quarta-feira. Muito obrigado, bom dia. Vamos ainda saudar o António Novaes, que quer desejar uma ótima quarta-feira com tudo de bom. Também desejar uma quarta-feira muito feliz. Beijinhos e abraços para vocês, para os meus netos, para Onélio, Danilo e Álvaro, para todos em geral, o meu muito obrigado. António Novaes, tudo bom para si e para todos também que o acompanham.

0: Ora, depois de Dino Meira, regressamos ao telefone. Muito bom dia.
1: Bom dia, senhor. Como está você e a família? Está tudo bem?
0: Bem, obrigado. Tenho o prazer de falar.
1: Fátima Correia, Pereira da Meia.
0: E a Fátima Correia, que música quer dedicar?
1: Pires de Maria, na minha aldeia.
0: E é, tem é que baixar o volume do rádio. Já lhe disse, dona Fátima Correia, eu estou-lhe a dar retorno pelo telefone. Não precisa de estar-se a ouvir pelo rádio, está bem? Pois queria este feedback que é tão incomodativo para os ouvidos. Para quem é que vai dedicar?
1: Vou dedicar para as filhas, para a minha família para a fiel, para a gente me e para a Matilde Arabe, também para a família com meus filhos, e para a filha ver com as mulheres, tudo bom.
0: Muito obrigado, que assim seja para si, para os seus, tudo bom também. Uma ótima quarta-feira, muito obrigado. Ficamos com o tema de Gina Maria e com A Minha Aldeia.

0: Regressamos ao telefone. Muito bom dia.
1: Muito bom dia, Sr. Raul. Como está? Passou bem?
0: Bem, e tenho o prazer de falar.
1: Sou Emília Pereira, estou a falar. Troca pela fiel, Sr. Raul.
0: E Dona Emília, qual é a música que vai querer ouvir?
1: Na obra Sobrinho de Jacir, um tema à escolha do senhor.
0: Que vai dedicar?
1: Digo sim, digo para o Sr. Raul, desejo a continuação de um bom dia de trabalho, um beijinho tamanho do mundo e muita saúde para o senhor e para todos os seus, para todos os meus familiares. Para a Dona Fatinha Correia, para a Sra. Dona Maria de Vila Boa de Quires, para a Dona Celeste Amarante, e o Joaquim de Jornais e sua esposa, Sra. Dona Palmeirinha e marido. E aquela dedicatória sempre muito especial, um beijinho, muita amizade para a minha querida amiga, Sra. Dona Matilde Ribeiro, para o seu marido, Sr. José, para todos os seus familiares, que habitualmente costumo dedicar com tudo de bom. 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Até logo, ou até amanhã, se Deus quiser. Sr. Raul, fico com Deus, muito obrigado.
0: Muito obrigado para si também. Tudo bom e para a família.

0: Ora, e regressamos nesta quarta-feira ao telefone. Muito bom dia.
1: Muito bom dia, Sr. Raul.
0: E tenho o prazer de dialogar
1: com a Matilde Ribeiro de Loureiro de Paredes.
0: Vai escolher uma música?
1: Luís Martins, Canta a Cuca, Canta ao Gaio.
0: E é para dedicar?
1: É para dedicar, sim, para si, Sr. Raul, para todos quantos trabalham na Marcoense. Para todos os amigos, para os amiguinhos da rádio, Sr. Silva do Aeroporto, Ana Fatinha Correia de Moreira da Maia, Dona Celeste Amarante, Dona Filomena de Vilela, Dona Silvia de Paz Ferreira e Dona Rosa Maria de Moreira. Como sempre, aquela dedicatória muito especial para a minha querida amiga Dona Emília e toda a família. Um beijinho da Matilde e do Zé. Sr. Raul, tenha o resto de um bom dia, tudo de bom e muito obrigada. 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
0: Muito obrigado, uma ótima quarta-feira para si, para a família, tudo de bom também, são os nossos votos. Vamos ao Facebook para saudarmos o Vítor Carvalho. Bom dia, queria mandar um grande abraço ao Pedro Calceteiro e um grande beijo para a minha filha com um grande beijinho. Vítor Carvalho, ora para si, para a família, tudo bom também. Votos de uma ótima quarta-feira. Muito obrigado.

0: E regressamos ao telefone. Muito bom dia.
1: Bom dia, Sr. Raul. Eu sou o Carlos Alberto do Porto. E quero ouvir a dona Isabel Silvestre, de Vila Colosa.
0: Que é para dedicar?
1: Vou dedicar para a dona Laura de Amarante e família, dona Celeste também de família, menina Silvia de Paz Freire e as melhoras, Sr. Senador ao Porto e a esposa, Sr. Adelino Marco e a esposa, Sr. Augusto Gonçalves e toda a família também, a dona Emília Canafiel, a dona Emília de Amarante, o Sr. Carlos Machado, o Dr. Jesus, o seu pai, a dona Alice, a Sra. Abel, a dona Alice, a dona Amélia, a mamãe, a dona Matilde, e o Alvininho. Olha, para todos que estão a ouvir, aquele abracinho, e para o Gemos Ferreira.
0: Para compras à maneira, lojas Hiper Gemes Ferreira. Uma boa quarta-feira, tudo bom, muito obrigado, bom dia.

0: Regressamos ao telefone. Olá, bom dia.
1: Bom dia.
0: E eu tenho o prazer de dialogar.
1: Com a Rosa Maria de Freimundi.
0: E vai selecionar uma música também.
1: Uma música de parabéns para a minha filha, Carmen André, com este estado de parabéns. Muitos parabéns para onde estamos vivos. 41 primavera. E para a mãe também, para mim. E para todos que têm parabéns hoje.
0: É verdade. Muito bem.
1: Como acompanhei também os instrumentos de Freimundi.
0: Para compras à maneira.
1: Compras à maneira, só nos vamos Ferreira.
0: Para si, os parabéns de mãe, para a Andréia então também, muitos anos de vida, que seja prolongos e muitos anos com saúde, assim como para todos os aniversariantes que hoje completem mais um aniversário, que seja por muitos anos e acima de tudo com saúde. Muito obrigado.

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2: Chegamos assim ao final desta emissão de quarta-feira, 27 de maio de 2026. 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Nós despedimos-nos por hoje, desejando a todos uma ótima quarta-feira. E fica, desde já também, a promessa de regressarmos amanhã, no mesmo horário, aqui na Mercoense FM, para mais uma emissão do É Natural, naturalmente. E como é natural, a contarmos consigo, mais velhos, mas muito mais felizes. Até amanhã.

0: Muito boa tarde, é meio-dia.
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0: Vamos aos temas que vão estar em destaque nesta edição de Informação Regional das 12 na Marcoense FM. As piscinas municipais do Marco de Canaveses vão encerrar por um período superior a um ano após o arranque das obras de requalificação, revelou à Marcoense FM José Manuel Carvalho, o vereador responsável pelas obras públicas do município do Marco de Canaveses. Baião organiza 2 dias de iniciativas para assinalar o Dia da Criança. Penafiel prepara-se para viver mais uma edição das festividades do Corpo de Deus. São temas que vamos destacar nesta edição de Informação Regional, já a seguir. Muito boa tarde. As piscinas municipais do Marco de Canaveses vão encerrar por um período superior a um ano, mas apenas após o arranque das obras de requalificação, cujo concurso público foi aprovado pelo Executivo Municipal na reunião do passado dia 22 e o concurso será lançado em breve. A decisão, embora considerada necessária, terá impacto direto em milhares de utilizadores que recorrem regularmente a este equipamento. A empreitada, com valor base de 1.800.000 euros, visa resolver problemas estruturais acumulados ao longo dos anos, desde infiltrações na cobertura até falhas na qualidade do ar e da água. Segundo o vereador das obras públicas do município, José Manuel Carvalho, o encerramento é inevitável durante a execução.
2: Esta é uma intervenção que tem uma duração significativa. Nós vamos ter a piscina em obra durante mais de um ano e, portanto, permita-me que aproveite a oportunidade também para explicar aos marcoenses. Nós vamos tentar desenvolver esta obra a partir do verão, portanto, no momento em que as piscinas encerram, mas desta forma termos a piscina que está ao ar livre em funcionamento, mas depois vamos ter a piscina encerrada durante um período que se estima que seja no mínimo de um ano. E, portanto, fazer este apelo também aos marcoenses de compreensão. Esta é uma obra que era necessária, que é muito útil e que estamos a referir-nos a uma obra que incide sobre um equipamento que é dos equipamentos que tem maior utilização no concelho.

0: melhoria não só da qualidade da água, do ar, mas também da saúde das pessoas.
1: Apesar da intenção da autarquia de iniciar os trabalhos após o verão, o processo ainda depende da conclusão do concurso público, da adjudicação e do visto do Tribunal de Contas, o que introduz alguma incerteza no calendário.
0: Eu tenho sempre alguma dificuldade, e permita-me que explique isto, em estimar tempos para o arranque de obra, por uma razão muito simples. Nós temos tido muitas vicissitudes ao nível daquilo que são os procedimentos concursais. E tenho dito, ultimamente nós temos, inclusive, acontecido de termos procedimentos concursais que até têm ficado desertos. Não será o caso desta, seguramente. Nós usamos aqui uma metodologia diferente, que foi fazer um procedimento de concurso público, mas por prévia qualificação, ou seja, no fundo há um conjunto de empresas que foram previamente qualificadas por aquilo que é o seu repertório.
1: Tem que demonstrar capacidade para fazer a obra.
0: Exatamente. Aliás, só são admitidas, no fundo, aquelas que já desenvolveram obras deste tipo, de um determinado montante em termos de valor de obra, mas também do número de obras que já realizaram. Portanto, tem que ter um portfólio de obras para estarem qualificadas para vir este concurso. E, portanto, isto permite-nos, no fundo, dar aqui algum conforto ao nível de podermos afirmar que vamos ter empresas a concorrer para realizar esta obra. Mas depois isto é uma obra também, pelo valor que estamos a falar, portanto, de perto de 2 milhões de euros, obriga necessariamente a ser submetida a visto do Tribunal de Contas. Embora já aqui agora uma perspectiva de alteração legislativa, como sabe, está a ser discutido no país esse tema, mas até lá temos que trabalhar com as regras que existem e, portanto, isto significa o quê? Que também temos aqui um tempo administrativo que acresce àquilo que é o tempo normal dos procedimentos para as empreitadas. A razão pela qual eu, de facto, tenho alguma dificuldade em garantir que a obra vai arrancar logo no verão, mas aquilo que estamos a fazer de forma muito empenhada é, ultimados os estudos prévios, os projetos, afinados os projetos de execução e avançando com os procedimentos com concursais com esta prévia qualificação, obtida que foi a deliberação por parte do órgão executivo, portanto da Câmara Municipal, que tivemos que levar à reunião de Câmara para a aprovação deste procedimento, em função do valor que aqui temos, a perspectiva que temos e o empenho que estamos a realizar nestes procedimentos é para tentarmos encurtar ao máximo os prazos para, no fundo, para além daquilo que é o tempo de obra que vai existir, de termos aqui tempos importados.
1: O que a Câmara Municipal quer é que a obra arranque o mais depressa possível e termine o mais depressa possível,
0: exatamente,
1: não é?
0: Exatamente. E acima de tudo também, porque, como disse, porque é um equipamento que de facto é muito usado, as piscinas municipais são de facto muito usadas e portanto tem um impacto direto em muitas famílias, em muitos marcoenses.
1: Durante o período de encerramento, os utilizadores terão como alternativa às piscinas de Alpendurada. No entanto, José Manuel Carvalho avisa que a capacidade de resposta é limitada, sobretudo nos horários mais procurados.
0: E o plano B direto que existe são as piscinas municipais que temos em Alpendurada, mas também essas piscinas estão com um nível de utilização, diria quase máximo, em particular nas horas de pós-laboral. Durante o dia tem ali alguma margem para poderem ter uso, mas de facto temos um nível de utilização que está na sua quase plenitude. Isto, portanto, o plano B que temos, que são as piscinas de Alpendurada, também tem uma capacidade de resposta que é diminuta e, portanto, obrigará por um lado à inscrição das pessoas naquela piscina, por outro lado à deslocação se conseguirem ter o horário disponível e depois sujeitar-se àquilo que no fundo são os horários disponíveis para poder utilizar aquele equipamento.
1: Apesar do impacto imediato, o projeto promete uma transformação significativa nas piscinas do Marco, uma obra muito necessária.
0: Uma obra que era muito necessária, desde logo por aquilo que é a idade que o próprio equipamento tem, mas também por aquilo que são as diversas patologias que estão ali identificadas, não só ao nível daquilo que são as infiltrações, nomeadamente ao nível do telhado, mas também ao nível da própria qualidade do ar e da água daquele equipamento. E, portanto, nós aproveitamos esta oportunidade, no fundo, para realizar aqui uma grande intervenção. Foi feito um estudo prévio ao nível daquilo que era a eficiência energética do próprio edifício e, a partir daí, desenvolvemos um projeto de requalificação das nossas piscinas. É um projeto que tem um custo significativo, estamos a falar de perto de 2 milhões de euros com IVA, portanto 1 milhão 860 mil que foi a base para o procedimento concursal que avançamos e que nos vai permitir no fundo desenvolver ali um conjunto de intervenções ao nível do próprio edifício, como referia, desde logo pela própria cobertura que tem que ser substituída, mas também de melhoria daquilo que são os próprios balneários, todos os espaços comuns da piscina e queria destacar aqui uma grande intervenção que vai ser feita e que tem a ver com o ganho energético que ali se pretende implementar. Nós estimamos que com a intervenção que ali vamos fazer, que vamos ter uma poupança estimada em 73% do consumo de energia, porque nós vamos, no fundo, equipar totalmente, ou reequipar totalmente aquele equipamento com uma nova metodologia em termos de energia.

0: Desde logo com a colocação de 158 painéis fotovoltaicos na cobertura, que nos vai permitir, no fundo, ter produção de energia para aquele equipamento, mas também com uma alteração significativa ao nível daquilo que são os equipamentos que são usados para o aquecimento da água e para a melhoria da qualidade do ar.
1: José Manuel Carvalho, vereador responsável pelas obras públicas do município do Marco de Canaveses, sobre as obras de requalificação de piscinas do Marco. Para já foi lançado o concurso público. De resto, o concurso público para a obra será limitado por prévia qualificação, garantindo a participação exclusiva de empresas com experiência comprovada. O objetivo passa por assegurar maior rapidez na execução e reduzir o tempo de intervenção. Ainda assim, as obras que podem arrancar após o verão terão no mínimo uma duração de um ano. O município de Baião vai assinalar o Dia Mundial da Criança nos dias 1 e 2 de junho, com um conjunto de atividades dirigidas aos alunos do pré-escolar e do primeiro ciclo do ensino básico. Durante estes dois dias, as crianças vão ter acesso a várias iniciativas lúdico-pedagógicas pensadas para promover o convívio, a alegria e a brincadeira, mas também para estimular a curiosidade, a aprendizagem e o desenvolvimento de competências sociais. Para além dos momentos de recreio e animação, o programa inclui uma componente educativa com o objetivo de aproximar os mais novos da realidade que os rodeia. Um dos destaques é a visita ao tribunal e ao posto da GNR, que permite às crianças contactar diretamente com instituições fundamentais da sociedade e compreender de forma simples e adaptada à sua idade o seu papel e funcionamento. Estas atividades ajudam também a perceber melhor como se organiza a vida em comunidade, quais são as suas regras e quem contribui para a segurança, a justiça e o bem-estar coletivo. A iniciativa pretende ainda reforçar a ligação entre a escola, as instituições e a comunidade, ao mesmo tempo que promove a cidadania. Desde cedo, no dia 1, o programa destina-se aos alunos do primeiro ciclo e decorre entre as 9:30 da manhã e as 4:30 da tarde, com jogos tradicionais, pintura de mural, prevenção rodoviária, dia aberto no tribunal e na GNR e várias atividades de animação. Já no dia 2, entre as 9:30 da manhã e o meio-dia, as atividades são dirigidas às crianças das creches e do pré-escolar, com propostas como decoração de chapéus insufláveis, modelagem de balões e a atuação da artista infantil Miss Cindy. Penafiel prepara-se para viver mais uma edição das festividades do Corpo de Deus, um dos momentos mais marcantes da identidade cultural do concelho, que ao longo de vários dias junta tradição, religião e animação. O programa inclui alguns dos momentos mais emblemáticos, como a majestosa procissão, a cavalhada e o cortejo do carneirinho, iniciativas que continuam a envolver a população e a atrair visitantes. As celebrações arrancam no dia 3, quarta-feira, com o cortejo do carneirinho. As crianças das escolas concentram-se no campo da feira antes de desfilarem pelas ruas da cidade. À noite, a praça do município recebe a tradicional cavalhada. Na quinta-feira, dia de Corpo de Deus, decorrem os pontos altos das festividades, com a recepção das bandas de música, a missa solene e a majestosa procissão. A noite termina com fogo de artifício na encosta do Cavalum. A música ganha destaque na sexta-feira. Sobem ao palco os Blue Eye e Soraya Ramos, seguindo-se Freestyle e Urban Battle e atuações dos DJs Cancela e DJ Binky. O encerramento acontece no sábado, com noite de bombos pelas ruas da cidade. Mais tarde atua Fernando Daniel no campo da feira. A animação continua com vários DJs até ao final da noite. Em Amarante, o ciclo de primavera orquestra vai ao museu, chega ao fim no próximo domingo, com um concerto dedicado à música erudita europeia do século XX no Museu de Arte Moderna Amadeu de Sousa Cardoso. A atuação está marcada para as 10 horas e contará com a interpretação de obras de Pavel Haas e Carl Nielsen, dois compositores de referência da música clássica contemporânea. As obras serão interpretadas pelo Quinteto de Sopros da Orquestra do Norte e integrada na programação cultural do município de Amarante. A iniciativa Orquestra Vai ao Museu pretende aproximar o público da música da Música de Câmara, promovendo o encontro entre património, arte e música em contexto museológico. É tudo por agora quanto à informação regional na Marcoense FM. Estas e outras notícias estão disponíveis a qualquer hora no nosso site em marcoensefm.com. Boa tarde.

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2: Muito boa tarde, começamos pelo Benfica. Marco Silva é esperado ainda hoje em Lisboa e deverá reunir-se nas próximas horas com a direção encarnada para discutir o futuro. O treinador termina contrato com o Fulham e tem, neste momento, duas propostas em cima da mesa. Uma para renovar com o clube inglês e outra apresentada pelo Benfica. Tanto Marco Silva como a estrutura encarnada pretendem tomar uma decisão até ao final desta semana, num processo que entra agora numa fase decisiva. Entretanto, continua a aguardar-se a oficialização de José Mourinho como novo treinador do Real Madrid. O acordo entre o técnico português e o clube espanhol está fechado. Falta apenas a confirmação oficial. Pelo meio, surge também a confirmação da data das eleições presidenciais do Real Madrid. Vão realizar-se no próximo dia 7 de junho. Os sócios vão escolher entre o atual presidente Florentino Pérez e o candidato Henrique Riquelme. Riquelme tem sido claro ao longo da campanha. Garante que não conta com José Mourinho, afirma que já tem um treinador escolhido e que esse técnico está atualmente vinculado a outro clube, o que introduz um elemento adicional de incerteza no processo. No Sporting, os Leões continuam atentos ao mercado, não desistem de Iremay Hernández, jogador do Deportivo da Corunha. O atleta continua referenciado e já foi informado do interesse do Sporting. O jogador enfrenta atualmente uma pubalgia, uma lesão que deverá obrigá-lo a tratamento durante o verão. O Sporting ainda não avançou com uma nova proposta, mas mantém-se atento à evolução clínica do atleta antes de tomar uma decisão. Mais adiantado está o processo da contratação de Silas Anderson. O médio dinamarquês está apenas à espera da autorização para viajar para Portugal, numa altura em que o Sporting e o Akan já chegaram a um princípio de acordo. O negócio deverá ser fechado por cerca de 7 milhões de euros, podendo atingir os 10 milhões mediante objetivos e tudo indica que ficará concluído até ao final da semana. No Porto, o treinador Francesco Farioli assume que a próxima época vai exigir reforços. Numa entrevista ao jornal O Jogo, o técnico italiano reconhece que existem lacunas no plantel e que será necessário intervir em várias posições, não apenas no setor ofensivo. Sobre a recente conquista do campeonato, Farioli admite que algumas críticas a externas acabaram por funcionar como motivação interna, servindo de gasolina para o balneário, mas sublinha que procurou sempre proteger o grupo do ruído mediático. O treinador revelou também um episódio marcante, uma mensagem enviada pelo avançado Samu no dia em que soube que teria de ser operado, na qual pedia ao treinador: por favor, mister, faça-nos campeões. Ainda no Porto, há continuidade na equipa B. O técnico João Brandão renovou o contrato até 2028 uma continuidade na equipa secundária do Clube Azul e Branco. Ainda pelo Porto, André Villas-Boas anunciou esta quarta-feira a criação de uma equipa de futsal sénior. O anúncio foi feito durante o Festival Eco. A equipa de futsal vai competir no terceiro escalão nacional, graças à reestruturação dos modelos competitivos da Federação Portuguesa de Futebol, embora o objetivo passe por chegar à primeira divisão em 3 anos. André Villas-Boas alerta que o sucesso pode não ser imediato. André Villas-Boas, que anunciou hoje, e é uma novidade, a criação de uma equipa sénior de futsal do Futebol Clube do Porto. Em Inglaterra, Mikel Arteta foi distinguido como o melhor treinador da Premier League, sem surpresa, o que acontece pela primeira vez na carreira, isto depois de ter levado o Arsenal à conquista do campeonato. No ténis, Destaque para Jaime Faria, que alcança pela primeira vez a segunda ronda de Roland Garros. O português venceu o canadiano Denis Shapovalov, antigo top 10 mundial, em 3 sets por 3-0, confirmando um resultado de grande nível. Na próxima ronda vai defrontar o alemão Jan Lennard Struff, atual número 80 do ranking ATP.

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2: É tudo por agora quanto a desporto na Marcoense FM. Boa tarde, bom almoço.

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0: 13 horas e 8 minutos, sejam bem-vindos a este espaço de discos em direto através do telefone 255-539-098. Tem um custo para a rede fixa nacional. 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
3: Nesta tarde de quarta-feira, vamos então saudar a primeira ouvinte a participar. Muito boa tarde.
4: Boa tarde.
3: Tenho o prazer de dialogar
4: com a Maria do Marco.
3: E a Maria, que música vai querer ouvir?
4: Queria ouvir a Marília Esta Noite Tenho.
3: Muito bem, e vai dedicar, certamente.
4: Tenho, digo para toda a minha família, para os meus amigos e para vocês todos a rádio com um beijinho.
3: E a frase para esta tarde? Para o seu carro comprar...
4: Como?
3: Para o seu carro comprar...
4: Para o seu carro comprar, vá a Bitacar.
3: Exatamente. Muito obrigado, uma ótima tarde.
4: Obrigada.

0: 13 horas 14 minutos, do outro lado, muito boa tarde.
1: Boa tarde, Sr. Raul.
0: E eu tenho o prazer de dialogar.
1: A Maria Emília Boadquir.
0: Que vai dedicar o tema que selecionamos.
1: Para o Sr. Raul e toda a sua família, com um beijinho também do mundo, com muito respeito. Para as senhoras que eu dediquei hoje, para as minhas duas filhas, Ernestina e marido. Para todos a vossa maravilhosa rádio, com um lindo dia, quarta-feira, com saúde, paz, amor e alegria. Tudo bom para si e para os seus. Para o seu par comprar, a vida casa.
0: Para si e para os seus também, a continuação de uma ótima quarta-feira. Obrigado, boa tarde.
1: Boa tarde e obrigado, Sr. Raul.

0: Depois dos vizinhos, regressamos ao telefone. Muito boa tarde.
1: Boa tarde, Sr. Raul, como está?
0: Bem, obrigado, assim espero também. Tenho o prazer de dialogar.
1: Rosa Maria Loreto Paredes.
0: E que vai selecionar um tema também ao seu gosto.
1: Sim, o Botafogo Ferreiro.
0: Que vai dedicar?
1: Vou dedicar ao André Duas Igrejas, esposa Marisa, e para o marido da minha neta Beatriz Pereira, Duas Igrejas, o Pedro Soares, para eles. E para o seu quarto comprado, em Itaquera.
0: Pois muito bem, para si e para os seus também, uma ótima tarde. Obrigado pela participação. Boa tarde, tudo bom. Ora então, com os amigos de sobreposta, Botafogo no Terreiro, passam 19 minutos das 13.

0: Ora, muito bem, depois dos amigos do Sobreposta, vamos ao telefone. Muito boa tarde.
1: Olá, senhor, como está? Como passa?
0: Bem, obrigado. Tenho o prazer de dialogar.
1: É a Coreia da Meia.
0: Que vai selecionar um tema ao seu gosto.
1: Maria Marisa Rosa Branca.
0: Vai dedicar?
1: Vou dedicar aos meus filhinhos, a Maria Emília, para um beijinho para a família, muito grande. E a Matilde e o beijo também para ela, para o marido e para a filhinha e para a nossa família, um beijinho grande. E para a filha, vou estar a trabalhar com a melhor e tudo bom. E posso tocar com o Paulo e a destacar. E uma boa tarde para o senhor.
0: Muito obrigado para si e para os seus também. Tudo bom, boa tarde, obrigado.

0: lado do telefone, passam 26 minutos das 13. Olá, boa tarde.
1: Muito boa tarde.
0: E tenho o prazer de falar
1: com Rosa Maria Freimundi.
0: Rosa Maria, qual vai ser a música que quer ouvir?
1: Uma música de parabéns.
0: Para dedicar?
1: Para dedicar somente à minha filha, Carmen Andréia. Estão os parabéns, mas continuo em primavera. Tenho o monstro também, Alexandra. E posso ser segunda a fazer companheira dele, que filha dele, para a minha netinha Inês, um beijinho para ela, para o Denise. Tenho uma que mora em Cristiano Paredes, o meu companheiro sempre me treinou muito e para vocês a rádio. E quero ter os parabéns.
0: E que estiver de parabéns. Pois, muito bem. Para a filha, para si também, parabéns, um feliz aniversário e que seja por muitos e largos anos.

0: horas 30 minutos, muito boa tarde.
1: Boa tarde.
0: Sim, muito boa tarde. Tenho, só pedi era que baixasse ligeiramente o seu rádio, senão vai dar feedback.
1: Vou falar com o Ligia da Lixa.
0: Muito bem, e que vai selecionar que música?
1: Os Modern Talking Chevrolet.
0: Muito bem.
1: Eu vou dedicar à Fátima e aqui aos meus vizinhos e às pessoas todas da Lixa.
0: Muito bem, então em nome de todas as pessoas da Lixa agradeço a dedicatória, retribuo para si também e para os seus com uma ótima quarta-feira. Para
1: e para si também.
0: Muito obrigado. Para o seu carro comprar?
1: Comprar ao
0: à Vitacar. Para si e para os seus, tudo bom, uma boa quarta-feira. Boa tarde, muito obrigado.
1: E para si também.
0: Obrigado.
1: Tenham uma boa tarde.
0: Obrigado, para si também, muito obrigado.

0: 13:34. Olá, boa tarde.
1: Boa tarde, Sr. Raul.
0: Eu tenho o prazer de dialogar.
1: Um Filomena de Pena Vilela.
0: E a Dona Filomena, que música vai selecionar?
1: O Bolero.
0: O Bolero para dedicar?
1: Vou dedicar para... Vai já para o Sr. Raul, com uma boa tarde, com tudo bom. É para a minha mãe, para o meu marido.
0: Estou, Madalena. Foi abaixo. Foi abaixo. Estava a falar connosco e entre estou. Ora bem, parece que ficou para a mãe. Vamos de novo, mas fica pelo menos o tema para passarmos aqui nesta tarde dos Fancy Bolero, e para o seu carro comprar, vá à Vitacar.

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0: Regressamos ao telefone. Muito boa tarde.
1: Boa tarde, Sarah.
0: Tenho o prazer de dialogar
1: com a Celeste Amarante,
0: que vai escolher um tema ao seu gosto.
1: Teresa Tarouca, Saudade, Silêncio e Sombra.
0: E vai dedicar, certamente.
1: Vou dedicar ao Sr. Raul com um beijinho, com uma boa tarde, para toda a sua família também, e vai para toda a minha família. E agora vai para a Dona Linda de Valdejem, vai para a Dona Laura de Amarante, José de Lindo do Mar, Rui Carneiro de Paredes, São Silva do Aeroporto, Dona Matilde Ribeiro, Menina Silva de Baixo de Feira, Dona Filomena de Paredes, Dona Amélia de Amar, Sandrinha de Caramos, Dona Emília de Pena Fiel, o Rocha Carlos Alberto do Porto, a Nodete Gatão em família, para os amiguinhos todos e para todas as familiares, para todos quando estão de parabéns. Um beijinho para todos e um resto de uma boa tarde para todos. Passar-vos mais um beijinho e até amanhã ou até logo. Obrigado. E para o seu carro comprar, visite a Vitecar.
0: Para si e para vocês também, uma ótima tarde. Obrigado.
1: Obrigada, boa tarde.

0: Terminamos com Teresa Tarouca neste Saudade, Silêncio e Sombra. O nosso patrocinador, vamos lembrá-lo mais uma vez no final deste espaço de dedicatórias e também de preferências musicais. Nós voltamos mais logo, entre as 18 e as 19 horas, para a terceira e última hora, que completa precisamente também assim os espaços de preferência dos nossos ouvintes. Nós voltamos amanhã, aqui neste espaço, com o patrocínio da Bitacar, o seu stand de qualidade e de marcas com confiança. O nosso patrocinador, aqui neste espaço, entre as 13 e as 14 horas. Até amanhã.
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1: Nos próximos minutos vamos falar sobre o mangostão, reforçado com aloe vera dos laboratórios da Lister Mais. Ouvintes que já compraram e sentem benefícios, vamos conhecer também essas histórias. A melhor música também a tocar nesta emissão, venha daí.

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0: Olá amigos, muito boa tarde, são 13:15, estamos a arrancar para a emissão da Turma dos Repetentes desta quarta-feira, 27 de maio. Eu sou o Luís Miguel Nogueira, vou fazer-lhe companhia até bem perto das 6, são 3 horas com muita música boa, sobretudo muita música portuguesa. Já sabe também que por aqui passam os grandes nomes da música nacional. Hoje o nosso convidado é Dani Luz, tem um EP, estreia a solo, chama-se Entrega Total, é o nome desse EP que contém duas canções que de resto já ouvimos na abertura desta emissão, primeiro Preciso de Ti e depois A Porta Vai Ficar Aberta. É precisamente Dani Luz que junto em direto ao telefone nesta emissão. Antes de mais, saúdo Dani Luz. Boa tarde, Dani.
1: Muito boa tarde, Sr. Luís. Espero que esteja tudo bem. Boa tarde a todos os ouvintes da Rádio Marcoense. É um gosto enorme estar na vossa sintonia e a falar um pouco deste meu novo trabalho.
0: É verdade, chama-se Entrega Total, Dani, contém estes dois EPs. Fala-nos um bocadinho destas duas canções. De que é que nos falam, sobretudo, estes dois temas, Dani?
1: Olha, Sr. Luís, são duas canções que falam de amor. O Preciso de Ti fala daquela vulnerabilidade de assumirmos que precisamos do outro, né? Porque eu particularmente não gosto de ficar na solidão, portanto essa música fala um bocadinho que é a paixão que nos move, não é? E não queremos ficar sozinho, até mais uma música latina, mas mais dedicada ao romantismo. A Porta Vai Ficar Aberta é uma música uma música popular portuguesa, onde traz uma mensagem de esperança e de desapego. Ou seja, é aquela sensação de deixar, portanto, o futuro decidir, mas manter sempre uma oportunidade para o amor. Portanto, é mais ou menos isto que a música e a letra nos fala.
0: Uhum. Dani, dois temas produzidos por Jorge do Carmo, não é? Começas Sim. esta tua carreira a solo com um dos grandes produtores da música nacional, um privilégio, com certeza.
1: Sem sombra de dúvida, sem sombra de Luís, sem sombra de dúvida, um grande produtor, um grande ser humano, um humano que me ajudou logo de início a compreender-me o que eu queria fazer, e depois ele mudou um bocado e com o seu profissionalismo, com a sua razão, juntamente com a Nikita, e tenho que lhe agradecer, claro que sim, é um grande produtor e quero continuar a trabalhar com esses dois.
0: Como é que foi trabalhar com ele, Dani? Já tinhas trabalhado com outros produtores e já tinhas estado em estúdio até pela tua carreira, sobretudo em bandas. Estar a solo foi diferente, não?
1: Não, é diferente. A solo é completamente diferente. Eu creio que... Eu trabalhei com, graças a Deus, tive o privilégio de trabalhar com grandes produtores, como o Alex David Navarro e com o produtor José da Conquista, pronto. Mas agora com o Jorge do Carmo, é o meu novo produtor, estou muito contente. Trabalhar com ele foi ótimo e é claro que ainda tem que... Portanto, não tenho muita coisa para falar porque só fizemos ainda duas músicas. Daquilo que eu posso falar destas duas músicas foi a interação que ele teve comigo, onde eu lhe pedi dois temas para fugir um bocado à minha imagem de outras bandas que tive e de outro estilo musical que também estava a cantar, mas queria uma coisa diferente, não queria, eu queria me desapegar daquilo que tinha para uma coisa atual. E o Jorge do Carmo fez-me perceber que a nossa música popular portuguesa é isto, mas podemos arranjar aqui uma forma. Aquilo que eu lhe pedi, que é um artista que eu gosto muito, que é o David Bisbal, gostava de ter uma música com sonoridade latino, caliente, e foi isso que ele me fez com o Preciso de Ti. E aí, quando ele me mandou, fiquei logo maravilhado com o tema, fiquei emocionado porque realmente senti verdadeiramente aquilo que eu lhe pedi, aquilo que ele me transmitiu, e ele o fez. A Porta Vai Ficar Aberta é uma música popular portuguesa onde eu me enquadro bem, onde sempre também cantei música popular portuguesa e ficou, na minha perspectiva, ficou espetacular.
0: Ainda assim não estranhaste ao gravar, até porque estavas habituado a gravar temas mais de baile, vamos dizer assim, o Preciso de Ti, não estranhaste ao interpretar essa canção ou realmente sentiste algo diferente porque vai ao encontro daquilo que tu tinhas pedido ao Jorge do Carmo e à Nikita?
1: Exatamente, sem sombra de dúvida, é mesmo isso, Luís. Eu queria tanto uma música idêntica, mais ou menos, ao latino, enquadrei-me perfeitamente, portanto, eu fechei-me em estúdio completamente, senti cada palavra, senti cada nota musical, o Jorge do Carmo a ajudar-me também, e lá está, uma entrega total, 100%.
0: Dani, o Preciso de Ti, podemos dizer que é, este é um EP que contém duas músicas, mas o Preciso de Ti é a música principal, podemos dizer isso, até porque tem direito a videoclipe e para já com poucos dias, isto tem duas semanas de lançamento, já ultrapassou as 50 mil visualizações, já está a caminho das 55 mil, o que são números muitíssimo bons para este contexto. O Preciso de Ti, acreditas, vai ser grande sucesso, não é?
1: Exatamente.
0: Já está a ser.
1: Sim, já está a ser. Exatamente, o Preciso de Ti é uma música onde nós estudámos bastante qual era o videoclipe que nós íamos lançar primeiro. Se eu ia fazer o Preciso de Ti ou A Porta Vai Ficar Aberta. Juntamente com a minha família, juntamente com o Jorge do Carmo, juntamente com a Nikita, com as pessoas que me rodeiam e que querem tanto o melhor do Dani, do Dani Luz, neste caso, aconselharam-me que eu preciso ter uma música forte para fazermos logo o primeiro videoclipe. E assim o fiz. Eu falei com o meu videomaker, com o Bruno, onde ele me disse, olha, este videoclipe vamos ter que fazer em Espanha, em Vigo, e vamos a três praias. E assim foi, Luís, assim foi. A gente foi para a Espanha, uma aventura bonita, com grande entusiasmo, com grande profissionalismo, onde fizemos então os takes todos em três praias. E uma particularidade é que eram 21h30 da noite, eu disse assim ao Bruno, ao meu videomaker, olha, eu acho que eu tenho que acabar este videoclipe a entrar dentro de água, porque há uma parte onde eu subo de tão, então tenho que mostrar o meu sentimento por alguém, tenho que transmitir ao público este meu efeito para quem está a ver na câmara, não é? E então essa particularidade, eu entrar na água em Espanha às 21h30, foi também uma grande novidade e foi muito bom fazê-lo.
0: É, e são paisagens lindíssimas junto ao mar e na praia. Estavas à espera de uma aceitação tão imediata por parte do público, Dani? Ou está a superar para já as expectativas este Preciso de Ti?
1: Oh, Luís, é assim, não estava nada à espera. A gente trabalha, eu neste caso, eu trabalho para tentar agradar o público, não é? E o público que goste das minhas músicas e que goste que os faça sentir aquilo que eu sinto quando as canto. A verdade é que nós estamos sempre com a esperança do público ter uma boa aceitação da música. E realmente estou um bocado surpreendido, estou orgulhoso e contente por o público me acarinhar tão bem e o público ter aceitado tão bem este Preciso de Ti. E já agora, Luís, só aqui uma nota, é que nós já estamos a preparar o videoclipe da Porta Vai Ficar Aberta.
0: E já sabes quando é que vai ser lançado ou ainda não, Dani? Já agora?
1: Ainda não. Só com a autorização da minha editora espacial, que nós estamos a trabalhar em sintonia, onde eu estou muito grato por isso. Só aliás é que vão dizer qual é o melhor dia para lançar.
0: Dani, este são os dois primeiros temas, lanças-te numa carreira a solo. Como é que surgiu esta ideia de lançares a solo depois de, durante alguns anos, teres andado envolvido em projetos de bandas? Como é que surgiu esta ideia?
1: É assim, Luís, eu graças a Deus, o meu percurso, tanto que eu fiz até aqui, deu-me muita bagagem, tanto nos caos e no palco e na paixão necessária, não é? Cantar a solo traz-me uma responsabilidade diferente. Não quer dizer que eu já não tivesse feito, como outro nome, Dani Gonçalves.
0: Dani Gonçalves, sim.
1: Exatamente. Mas agora a assinatura é 100% minha. Ou seja, é um recomeço com a bagagem de quem já pisou muitos palcos pelo país fora. Ou seja, com o respeito que devo ao público. É uma grande responsabilidade. Ainda por cima, com a editora espacial, é outra responsabilidade. Com o Jorge do Carmo e com a Nikita, ainda mais acrescenta essa responsabilidade. Também uma novidade, uma aprendizagem. Nós estamos sempre a aprender com os melhores. Eu acho que tem tudo para correr bem.
0: Este é o lançamento a solo, mas já tens uma vasta experiência, não é? De resto, já privaste com outros nomes da música portuguesa, conheces muita gente do meio, não é, Dani?
1: Sim, graças a Deus, este ao longo desta minha carreira, dos meus 16 anos até agora, portanto, 20 e poucos, 20 e qualquer coisa, ora bem, já estive com vários nomes sonantes da música, como o Zé, o Zé Malhó, como o Paulo Ribeiro, o Marante, onde, graças a Deus, são pessoas que também me aconselham bem, são pessoas que são minhas amigas, e claro, este efeito no mundo da música faz com que a gente tenha este tipo de situações de estar com as pessoas que também são os nossos ídolos. Isso é muito importante.
0: E sabemos que és uma pessoa muito querida junto de outros artistas, por exemplo, de uma menina que se chama Cris Valente, que tu conheces, não é? Que é aqui de bem de perto de Baião, e que de resto enviou, Dani, uma mensagem para ti, que eu vou passar para tu escutares, uma mensagem que a Cris Valente deixou para ti, porque ela tem e nutre uma grande amizade para ti, e portanto vou te deixar aqui a mensagem que ela enviou, uma mensagem para o Danilo. Vamos ouvir, Dani, pode ser?
1: Claro que sim, eu estou tão surpreendido.
0: Vamos lá então escutar.
2: Boa tarde, Luís, boa tarde Rádio Marcoense e todos os ouvintes, e boa tarde, Dani. Quando eu vi que hoje ias ser tu entrevistado aqui na Rádio Marcoense, senti que te deveria dar uma palavra, deveria enviar-te uma mensagem de alguma forma, e por isso pedi ao Luís para poder deixar esta mensagem. Nada de muito extenso, só mesmo dizer-te que, como sempre, podes contar comigo naquilo que precisares. Sei que, como nós fizemos parte de um projeto há uns anos atrás, juntamente com o Jordi, inclusive, surgiu dali uma empatia entre nós os três e uma amizade daquelas que não precisámos de estar sempre a falar. Podemos passar 2-3 anos sem nos vermos, que quando nos encontrarmos vai tudo voltar a ser como era antes, e essas amizades já não se fazem, praticamente já não se fazem. Por isso é algo que tem mesmo muito valor, é algo que eu estimo, e portanto, pronto, quero dizer-te que quero dar-te força neste novo projeto. O caminho é este, bora lá para cima, rumo a todo o sucesso e mais algum. Estou aqui para te aplaudir sempre e para te ajudar no que precisares, está bom? Beijinho para todos, e para os ouvintes também. Obrigada, Luís, por deixares passar esta mensagem.
0: Cris Valente, Dani, é sempre bom saber que temos amigos no meio, não é?
1: Olha, Luís, é uma surpresa agradável ouvir a Cris. A Cris é uma miúda super querida, uma voz fantástica, fantástica. Canta muito bem, e é verdade, nós estamos num projeto de uma banda Corpo e Alma, onde nos deu muito, muito gozo, onde fizemos realmente aquilo que ela diz, uma amizade pura, e é verdade que a gente não se encontra muitas vezes, porque estamos um bocadinho distantes. É fácil a gente estarmos juntos, mas estamos um bocadinho distantes, mas realmente quando a gente se encontra, parece que foi ontem. E as palavras que a Cris me disse, eu sou completamente de acordo, e as palavras dela eu faço as minhas. Tudo o que ela precisar, eu estarei aqui para ela, sabe, pode contar comigo.
0: Quem sabe, quem sabe vocês possam fazer um dueto um dia destes, não é?
1: Quem sabe, nós não, exatamente, é verdade. Olha, Luís, é verdade. E é bonito, eu acho que é bonito os artistas, já estamos a começar a fazer.
0: Verdade.
1: De grande nome já estão a fazer isso. Eu acho que isso fica muito bonito, sabes? Os artistas de grande nome, e mesmo assim os artistas que estão a começar, neste caso como eu e como a Cris, como o Jordi, isso é bonito fazermos esta parceria, porque realmente não há nenhuma rivalidade, não há nenhuma, e isto é muito bonito, a gente fazer esta parceria e cantarmos e fazermos duetos, quem sabe eu fazer um dueto com a Cris.
0: E já agora também um grande abraço para o Jordi, que é também o nosso amigo aqui da Marcoense FM e que também fez parte desse projeto contigo há algum tempo atrás. Dani, explica-me uma coisa, Dani Luz, como é que surgiu este nome? Porque é um nome que fica no ouvido. Foste muito feliz na escolha, não é?
1: Olha, é verdade. Lá está. Como tu podes ver, toda a gente me trata por Dani. Até a Cris, Dani, tu tratas-me por Dani. E particularmente eu gosto. Adoro que me tratem Dani. Só que o meu nome é Daniel. E toda a gente me trata por Dani. E eu não queria, portanto, registar a marca Dani para ser mais um. Porque eu sei que há alguns artistas que só têm Dani. A Luz, nós escolhemos sobre a arte, não é? Porque, então o que é que eu quero dizer com isso? Dani Luz, e depois arranjamos aqui uma forma de transmitir com a minha música, quero que as minhas canções tragam luz, alegria e boa disposição ao nosso público. E então aqui ficou o Dani Luz, mas veio principalmente de Dani, e então aqui arranjamos alguma forma de não ficar Dani e ser Dani Luz.
0: Dani, e por falares em público, já tiveste a oportunidade de interpretar estes temas com o público pela frente, ou vais ter, mas se tiveste a oportunidade, dá para ver logo a reação ali das pessoas, ou ainda não tiveste essa oportunidade?
1: Ainda não tive essa oportunidade. Uhum. Já estamos, a minha equipa já está a ser contactada para dia 8 de agosto em Penafiel. Graças a Deus já estamos a ser contactados para entrar na Suíça e na França nos próximos espetáculos. Estamos a organizar tudo para ficar tudo em conformidade e para o espetáculo correr bem. A única coisa que eu tive são as entrevistas na rádio, porque vocês são muito, muito importantes para nós artistas, porque passam a nossa música e apoiam o artista. Isso é muito bom. Obrigado por fazerem parte deste meio. E também a televisão, mas espetáculos ao vivo ainda estamos a marcar.
0: Uhum. Até porque, e até para depois enriquecer ainda mais os teus espetáculos, Dani, tu provavelmente vais ter que gravar mais canções, não é? Isso está...
1: Sim. Sem sombra de dúvida. Uhum. É para continuar. Quando nós acharmos que realmente estes dois temas já estão a ser bem projetadas, bem ouvidas pelo nosso público, aí sim fazer a terceira música, a quarta e assim sucessivamente, até quem sabe se calhar fazer um álbum.
0: É, e para já é explorar estes dois temas. Dani, para fechar, queres deixar aqui uma mensagem aos nossos ouvintes?
1: Olha, Luís, a mensagem que eu quero deixar aqui à Rádio Marcoense é que continuem a apoiar a música portuguesa. Eu estou grato pela Rádio Marcoense ter-me dado esta oportunidade. E que sejam felizes a ouvir as músicas e as canções de todo o artista nacional e principalmente a minha música. Espero que as pessoas gostem e que sintam aquilo que eu senti quando gravei estes dois temas.
0: Dani, muito obrigado por teres vindo aqui hoje à Marcoense FM. Foi um gosto enorme receber-te. As portas estão sempre abertas. Muito sucesso para estas duas canções, para tudo aquilo que virá. E voltaremos com certeza a falar um dia destes novamente. Um grande abraço para ti, Dani. Muito obrigado.
1: Luís, muito obrigado e já sabes que a Rádio Marcoense pode contar comigo para o que quiser vier.
0: Obrigado, Dani Luz, o nosso convidado esta tarde na Turma dos Repetentes. Tem o EP da estreia a solo, o EP chama-se Entrega Total. Tem duas canções que já escutamos de resto no início desta emissão, A Porta Vai Ficar Aberta e Ainda Preciso de Ti, que está a ser um grande sucesso, começa a ser um grande sucesso e que vai tocar outra vez aqui na Marcoense FM. É este, escute.

0: Já está a ser um grande sucesso esta nova canção de Dani Luz. É de resto o tema de estreia a solo de Dani Luz. Chama-se Preciso de Ti. Ele foi o nosso convidado esta tarde na Turma dos Repetentes. Já sabe que os grandes nomes da música portuguesa passam todos por aqui. Amanhã vamos ter mais um convidado nesta emissão da Turma. É mais uma grande entrevista a não perder com Miguel Azevedo.
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0: Eu sou o Luís Miguel Nogueira, fico consigo até às 6. Temos muita música portuguesa e não só. Até essa hora também nos pode enviar a sua mensagem de texto ou de áudio para o WhatsApp da Marcoense FM 968-704-225 968-704-225. Fica à espera da sua mensagem, vá lá.

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0: É grande sucesso, Grupo Menos é Mais com Simone Mendes em P do Pecado. Faltam apenas 10 minutos para as 4 da tarde. Estamos praticamente no final desta primeira hora da turma.
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0: Deixo uma saudação para Maria José em Passos de Ferreira, que está na nossa companhia e que envia um grande beijinho para todos nós e para todos os ouvintes desta magnífica rádio. Maria José, muito obrigado pela sua mensagem. A continuação de um bom resto de quarta-feira, tudo de bom para si. Uma saudação ainda para o José Ribeiro, que nos escuta em Felgueiras, que também nos saúda a nós aqui na rádio, e a todos os ouvintes, um beijinho para a esposa e para as filhas, votos de uma boa quarta-feira. Eu que também lhe desejamos, a José, um forte abraço aí para Felgueiras, um bom resto de dia para si.
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0: Até às 6, também nos pode enviar a sua mensagem de texto ou de áudio para o WhatsApp da Marquense FM 968-704-225, 968-704-225. Estou à espera da sua mensagem.

0: Nayara Azevedo e Ana Castela, são 13h54. Estamos praticamente no final desta primeira hora.
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0: Turma dos repetentes. Já regresso daqui a nada para a segunda parte. Conto consigo, até já, e vou deixar-lhe com esta balada lindíssima de Michael Bolton. Até já.

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0: A música de Chiaro e os Improvisos do Sul com Trigueirinha. Muito boa tarde, amigos. Já estamos na segunda parte da Turma dos Repetentes, emissão que vai consigo até às 6.
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0: Espero que me acompanhe durante mais as 2 horas de emissão que vamos ter pela frente. Já sabe que também nos pode enviar a sua mensagem de texto ou de áudio para o WhatsApp da Marcoense FM 968704225.

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1: 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São 4h14, fico por aí.
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0: Boa noite, Uberlândia! Faz barulho aí, Uberlândia, que eu quero ouvir! Que coisa linda, galera! Obrigado!
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0: A música de Danilo e Davi, são 4h35, hora de emissão, oferta da Opticália de Marco de Canaveses e Baião. 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Uma boa tarde para o Nando Páscoa, que nos escuta em duas igrejas paredes. Uma boa tarde para nós aqui na rádio, para todos os ouvintes, amigos, familiares e também para todos os imigrantes. Nando, muito obrigado pela mensagem. Bom resto de quarta-feira. Uma boa tarde ainda para a Luísa Mota, que nos escuta em Lousada, que deseja uma ótima quarta-feira para todos os ouvintes da Marcoense FM, em especial para mim. Muito obrigado pela sua mensagem, Luísa. Espero que continue aí sempre desse lado. É um gosto enorme tê-lo à escuta da Marcoense FM. Para si, votos de um bom resto de quarta-feira.
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0: E agora recuamos alguns anos atrás para escutar este sucesso de Henrique Iglesias.

0: As meninas de Baião, Rita e Daniela com O Que É Bom é para se ver. Faltam 10 minutos para as 4 da tarde, hora de emissão, oferta da Opticália de Marco de Canaveses e Baião. 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
1: Luís Miguel. Olá, muito boa tarde. Já estamos na terceira hora da turma dos repetentes.

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0: canção de Cláudia Nayara, Sou Outra Mulher. Estamos no final da turma desta quarta-feira, 27 de maio. Amigos, foi com muito prazer que aqui estive durante estas 3 horas de emissão. Voltamos amanhã a partir das 3 da tarde. Um grande abraço, seja feliz, faça alguém feliz. Até amanhã, se Deus quiser, às 3.
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1: A todos, muito boa tarde. Sejam bem-vindos à emissão de quarta-feira, 27 de maio de 2026. Continuamos neste espaço com o telefone disponível para a sua participação. É o 255-539-098. 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
3: Vamos dar início, saudando também todos os automobilistas que neste regresso a casa, naturalmente, às vezes apanham o trânsito mais congestionado. Há que ter um bocadinho mais de paciência e hoje com o calor a acompanhar. Ora então, vamos ao telefone. Olá, muito boa tarde.
4: Ora, muito boa tarde. Vou ficar a falar com o Sr. António Sousa, de Virães Rodrigues. Pronto, isso.
3: António Sousa, qual vai ser a música para hoje?
4: É o Tiago Maroto, com o tema, o fundamental, a sogra da minha mulher, e que vai um beijinho para a minha esposa e que vai para o Lino de Máquina Verde e para o Tiago Maroto, que nos sintoniza já a Mercuense para Guimarães, e para si uma ótima quarta-feira, saúde.
3: Muito obrigado, que assim seja para si e para os seus. Boa tarde, muito obrigado.
4: Tá, boa tarde, obrigado, boa tarde.

0: Regressamos ao telefone. Muito boa tarde.
1: Boa tarde, Sr. Rolfo. Como está?
0: Bem, obrigado. Eu estou bem e assim espero. E tenho o prazer de falares.
1: Rosa Maria Loureiro de Paredes.
0: Dona Rosa, qual vai ser a música para dedicar?
1: Um Augusto, Sr. Rolfo.
0: Então, vai dedicar para quem?
1: Para todos que estão a ouvir a Rádio Marcoense a esta hora, que tenham um resto de um dia feliz. E para o Sr. Rolfo também, um bom regresso a casa. E para todas as pessoas que estão a ouvir.
0: Muito obrigado para si e para os seus também. Uma ótima quarta-feira. Boa tarde. Obrigado.
1: Obrigado.
0: Ora, ficamos com as manas de Baião. Pois é, Rita e Daniel, o que é bom é para si.

0: 18 horas 21 minutos, muito boa tarde.
1: Boa tarde, mas está tudo bem? É na rádio?
0: Está tudo bem, não é, Maria José? Tenho uma voz não muito fina.
1: Não, passei a Maria José, estava lá, não.
0: Não tenho voz de mulher, não, por acaso não.
1: Tenho
0: o prazer de falar com.
1: Tenho
0: o prazer de falar.
1: José Manuel Beatriz, Marta Navedo.
0: Foi o seu José Manuel, que música vai querer ouvir?
1: Foi a Cinderela, o Carlos Paião.
0: Do Carlos Paião, que vai dedicar, certamente.
1: É só para ouvir, bom programa também para todos aí na rádio.
0: Muito obrigado para si e para os seus também. Muito obrigado.

0: E regressamos de novo ao telefone. Passam 25 minutos das 18 horas. Muito boa tarde.
1: Boa tarde, Sr. Raul. Como está? Passou bem?
0: Bem, obrigado. Tenho o prazer de falar.
1: Família Pereira, estou a falar de Troca, Sr. Raul.
0: E a Dona Emília, quer ouvir que tema, se faz favor.
1: Na voz de José Cid, um tema à escolha do senhor.
0: Para dedicar-se.
1: Eu digo sempre ao Sr. Raul, desejo um resto de um bom trabalho, um bom regresso a casa e uma santa noite para o senhor e para todos os seus. Para todos os meus familiares, para todas as senhoras que eu costumo dedicar, que já mencionei no programa anterior, um beijinho para todas e desejo a todas uma santa noite. Como sempre, um beijinho muito especial para a minha querida amiga, a Sra. Dona Matilde Ribeiro, para o seu marido, o Sr. José, para a sua filhinha menina Catarina, pequenina Maria Inês, e Maria Miguel e menino Rafael. Uma santa noite para eles todos e tudo bom. Sr. Raul, até amanhã, se Deus quiser, e muito obrigado. Fique com Deus.
0: Muito obrigado para si, para os seus, para a família. Uma ótima quarta-feira. Boa tarde. Vamos ainda fazer magia aqui na Marquense FM, nas Ondas Sonoras, com este próximo trabalho de José Cid, Magia. Magia.

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0: 18h35 e agora vamos ver como vai ser. Olá, muito boa tarde.
1: Boa tarde, Sr. Raul.
0: Tenho o prazer de dialogar
1: com a Celestinha Marante,
0: que vai selecionar um tema também.
1: Marante, sozinha não estou.
0: E que vai dedicar, certamente.
1: Olha, vou dedicar para o Sr. Raul com um beijinho, o resto de uma boa tarde e uma boa noite, tudo bom? Para si, para toda a sua família, vai para toda a minha família e vai para todos os amiguinhos e amiguinhas que já dediquei hoje. Uma boa tarde para todos e uma boa noite e até amanhã. E muito obrigado, Sr. Raul.
0: Muito obrigado, uma ótima tarde de quarta-feira.
1: Obrigado.
0: Tudo bom, uma grande noite.
1: Obrigado.
0: Agora ficamos com Marante, sozinho não estou.

0: E voltamos de novo ao telefone. Muito boa tarde.
1: Boa tarde, Sr. Raul.
0: Tenho o prazer de dialogar
1: com a Sílvia de Paz de Ferreira.
0: Pois muito bem, Sílvia. Qual vai ser a seleção musical para esta tarde?
1: Eduardo Costa, Amor Distante.
0: Que vai dedicar?
1: Vou dedicar, sim. Dedico para si, Sr. Raul, com um beijinho, um bom fim de tarde, uma boa noite, tudo bom. Um beijinho também para a Dona Maria José, com tudo bom para ela. Uma ginhada na Celeste que acabei de ouvir e a todos os meus amiguinhos e amiguinhas da rádio. Deixo um beijinho com muito carinho para todos e um abraço apertadinho.
0: Pois
1: e posso dar também um beijinho até qualquer altura que eu possa entrar.
0: Pois, muito bem, que seja breve. Para si, também fazemos votos de que tenha um resto de uma ótima quarta-feira com tudo bom. Volte sempre, que é um prazer ouvi-la também aqui na Marquense FM.
1: Obrigada,
0: boa tarde.
1: Obrigada, Sr. Raul.
0: Boa tarde, obrigado.

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0: 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Ora, precisamente também aqui neste espaço, onde as preferências musicais estiveram em direto e estão com estes nossos dois patrocinadores.
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0: Vamos então de novo até o outro lado do telefone. Olá, muito boa tarde.
3: Boa tarde.
0: Tenho o prazer de dialogar.
3: Abelino, sou do Ferreira Marco Canavete.
0: E que vai escolher um tema também.
3: Com o Martim.
0: Para dedicar.
3: Sim. Vai ser para dedicar ao Sr. Corneiro Paredes, Margarida Mago Marenga, para a Sebastião Amarante, para a Silva, para a Ferreira, para a Laurinda Paredes, para a Joaninha, para a Filipinha, para a Alexandra do Cornizete, para a Lindinha Paredes, para a Tânia da França, para a Eduarda, para a Karina, para a minha colega Maria José do Freixo, e para o Pedro Bosqueiro, que é irmão dela, e para si, para a sua família, e para uma colega minha que é Elizabeth.
0: E está tudo feito, certo, Sra. Adelino?
3: Tá.
0: Então, para si também, uma ótima quarta-feira. Obrigado, boa tarde.
3: Igualmente.
0: Ora, é assim o final desta emissão de quarta-feira, 27 de maio de 2026. Nós prometemos.

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0: Muito boa tarde, são 7 horas.
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0: Informação regional, a edição das 7, temas que vão estar em destaque. O Clube de Férias de Verão em Marco de Canaveses vai passar a ter inscrições online. O histórico Mosteiro de Santo André de Anceda, em Baião, vai regressar ao passado no próximo sábado com a realização da primeira edição da Ceia Conventual. O Conselho de Rezende celebra a cereja em 2 fins de semana de festa e estreia a nova rota turística da CP. O Raio de Mil Caminhos, organizado pelo motor Clube do Marco, regressa no próximo domingo. São temas que vamos destacar nesta edição. Já a seguir... Uma vez mais, boa tarde. A Câmara Municipal de Marco de Canaveses vai alterar o processo de inscrição para o Clube de Férias de Verão, que passa a ser feito exclusivamente online através da plataforma SIGA, o portal já utilizado pelos encarregados de educação para gerir serviços escolares e municipais. A mudança anunciada pelo vereador Nuno Pinto representa o fim das inscrições presenciais num programa com elevada procura destinado a crianças até aos 12 anos e realizado durante o mês de julho. Segundo o autarca, a decisão justifica-se pelas dificuldades que o modelo anterior gerava.
2: Nós, nos últimos anos, sabemos que este clube de férias tem sempre muita procura e o que nós verificamos é que as pessoas vêm no próprio dia da abertura das inscrições, fazem fila, há muita confusão entre as pessoas, às vezes, o sentimento de que alguém nos passou na fila ou porque está a entregar uma inscrição de um que não é familiar. Tem existido alguma dificuldade em gerir, por assim dizer, as inscrições quando são feitas unicamente de forma presencial. O que nós estamos neste momento a replicar é replicar um modelo que já se utiliza em muitos outros serviços do município e já se utiliza em qualquer município aqui à volta. O que nós iremos estabelecer, mas é sempre uma mudança substancial porque é a primeira vez, há rotinas criadas, as pessoas estão habituadas a vir fazer presencialmente, mas desta vez a inscrição no Clube de Férias está feita de forma online, na plataforma que já se usa para a relação dos alunos e dos pais com a escola, é a plataforma que se designa de SIGNA, uma plataforma municipal, em que todos têm todas as crianças, através dos seus pais, têm chaves de acesso à referida plataforma.
0: Segundo, para o município, estabeleceu um calendário faseado para garantir que nenhum encarregado de educação fica de fora por dificuldades técnicas.
2: Qualquer informação sobre acesso à plataforma, sobre recuperar as chaves de acesso, pode ser feito entre 8 e 12 de junho. Entre 8 e 12 de junho podem-se dirigir nesta semana ao município para resolver todas essas questões e outras que tenham sobre a sua inscrição na plataforma, não no clube de férias. Depois, na semana a seguir, entre o dia 17 e o dia 19 de junho, a partir das 8:30 da manhã do dia 17 de junho, a inscrição online fica nessa plataforma, o formulário de inscrição disponível. Para quem tenha, mesmo assim, dificuldades em usar a plataforma, que não tem muita dificuldade, é um formulário online como muitos outros, pode sempre dirigir também nesses mesmos dias aqui ao município, tirar uma senha correspondente no serviço da Secretaria e será ajudado pelas técnicas que temos aqui ao dispor para proceder à inscrição. A experiência, o que nos diz, é que normalmente as inscrições esgotam na manhã, praticamente, do primeiro dia, mesmo quando eram feitas aqui presencialmente. Por isso, o que eu quero alertar bem as pessoas é que o facto de se dirigirem à Câmara para terem apoio na inscrição online, que também será feito online, não tem qualquer benefício de acesso ou de passarem à frente. Ou seja, todos, quer estejam em casa, quer estejam aqui, através dos serviços da Câmara, serão inscritos na mesma plataforma e seguindo a mesma ordenação de quem está em acesso à plataforma e se inscrevem. Ou seja, quero alertar bem que o facto de virem aqui, acederem à plataforma e fazê-lo aqui de forma apoiada, não tem benefício nenhum na inscrição. Quem estiver em casa, é exatamente igual a plataforma para todos.
0: Nuno Pinto, vereador da Câmara Municipal de Marco de Canaveses, sobre esta alteração na inscrição para o Clube de Férias de Verão, que passa a ser feito exclusivamente online. O Clube de Férias realiza-se entre 6 e 31 de julho, com inscrições feitas semana a semana. O histórico Mosteiro de Santo André de Anceda, em Baião, vai regressar ao passado no próximo sábado, com a realização da primeira edição da Ceia Conventual, um evento imersivo que promete transportar os participantes para o ambiente monástico de outros séculos. A iniciativa propõe uma viagem sensorial pela história através de vários momentos encenados ao longo da noite. A experiência começa com a recepção dos convidados, que serão trajados com figurinos de época, seguindo-se uma visita à emblemática Capela do Bom Despacho. O programa inclui ainda uma recriação histórica protagonizada pelo grupo Baio Teatro, responsável por um momento teatral que antecede a tradicional lavagem das mãos e uma oração simbólica na sala de profundis, evocando antigos rituais conventuais. O ponto alto da noite será a ceia conventual, marcada para as 8:30, acompanhada por animação musical e teatral, criando uma atmosfera envolvente ao longo de toda a experiência. O evento termina com uma queimada final simbólica. A Câmara Municipal de Baião considera esta iniciativa uma oportunidade única para viver, sentir e saborear a história num dos espaços mais emblemáticos do município. A Vila de Rezende volta a celebrar a cereja em dois fins de semana de festa. O Festival da Cereja realiza-se sábado e domingo e depois a 6 e 7 de junho, prometendo animação, gastronomia, música e muita tradição. O certame destaca a cereja de Rezende, reconhecida pela sua qualidade e por ser a primeira a chegar ao mercado europeu. Ao longo do evento, os visitantes poderão provar e adquirir cerejas e outros produtos regionais num ambiente que envolve toda a comunidade local. Um dos momentos altos acontece no domingo, com o regresso ao desfile temático com crianças, iniciativa que volta a levar cor e criatividade às ruas da vila. Este ano, a grande novidade é a estreia da Rota das Cerejas de Rezende, promovida pela CP em parceria com o município. O programa turístico combina viagem de comboio, visitas ao património,

Com tração 4x4, o evento apresenta um percurso de dificuldade média a baixa, pensado tanto para iniciados como para condutores mais experientes. A navegação será assegurada por Trek GPS, com a organização a garantir apoio ao longo de todo o trajeto, fator que reforça a componente inclusiva da iniciativa. O ponto de encontro está marcado para as 8:30 da manhã, na sede do clube, no Largo da Feira, com partida agendada para meia hora depois. Ao longo do dia, os participantes percorrem trilhos selecionados da região, regressando a Marco de Canaveses por volta das 6:30 da tarde. Mais do que a vertente motorizada, o ride distingue-se pelo ambiente descontraído e pela aposta no convívio. Um dos momentos mais aguardados será o almoço em formato de piquenique partilhado, já uma tradição do evento, onde cada participante contribui para uma mesa comum que celebra o espírito de comunidade. As inscrições encontram-se limitadas a 50 viaturas, custo de 15€ por participante. Menores de 16 anos podem participar gratuitamente mediante inscrição obrigatória. Os interessados podem consultar todas as informações, incluindo o regulamento, o formulário de inscrição, no site oficial do Motor Clube do Marco. A última nota vai para Nuno Francisco Moreira, o presidente da Comissão Política da JSD de Marco de Canaveses, que foi eleito Conselheiro Nacional durante o 29º Congresso Nacional, que decorreu na cidade de Viseu. O dirigente que lidera a estrutura conselheira da JST passa assim a integrar o Conselho Nacional, órgão máximo entre congressos, no mesmo encontro que consagrou João Pedro Luís como novo presidente da Juventude Social Democrata para o mandato 2026-28. O congresso ficou ainda marcado pela liderança da mesa por Ana Sofia Loureiro, também ela natural de Marco de Canaveses, antiga presidenta da JSD local, que exerceu funções entre 2020 e 2024, assumiu no último mandato a presidência da mesa do Congresso Nacional, reforçando assim a presença do Conselho do Marco de Canaveses em lugares de destaque na organização. É tudo quanto à informação regional, por agora, na antena da Marcoense. 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Boa tarde.

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